0: Valeu! Lindo! Obrigado, gente!
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2: 21 horas e 1 minuto. 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
1: 21 horas e 4 minutos.
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4: maravilha, fala rapaziada, bom fim de semana. Tá começando a partir de agora mais uma edição do nosso Eletro Hits. Como é que você está por aí? Tá tudo bem? Tudo certinho? Muito prazer, Marcos Santos na voz. Vamos por cá, mais um fim de semana juntinhos. E a partir de agora você vai curtir o melhor da música eletrônica. Ó, tá liberado aqui, tá, o nosso canal pra você falar com a gente e pedir a sua música eletrônica, aquela música gostosa, pra você ficar no clima aí do nosso finalzão de semana. Tá bom? Muito prazer, satisfação ter vocês comigo esse fim de semana.

Muito bem! E aí, turma? Estamos aqui com você. Que batida gostosa, hein? É, no clima da galera, fim de semana. E a turminha ligada aqui com a gente no programa Eletro Hit, tá bom? Chega junto por aí, pede a sua favorita. Com certeza a gente vai tocar. Com certeza. Vemos muito bem aqui nessa programação. É fim de semana, hein? Vamos nessa então, curtir mais músicas pra você aqui no nosso Eletro Hits. Aumenta aí, bora!

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1: 21:34.
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5: 21:36.
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Eletro Hits, o seu programa favorito do seu fim de semana. Que é isso, velho? Que é isso? Que pancada, hein? Que pancada. Que bom que está comigo aqui. Nosso Eletro Hits. Mandar um abraço aqui pro Estênio. Tá ligado com o Poeta Estênio? Valeu pela moral, hein? Tá ligado? O Lucas também tá por aqui. Ouvindo em alto e bom som a nossa programação. Robson Salve, lá de Pouso Alegre, Minas Gerais.

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1: 21:59.
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3: 21:59.
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1: 22 horas e 2 minutos.
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4: Olá, começou o Night Play nesse finalzaço de semana. Tudo bem por aí? Eu sou o KS Kleber Salles e a gente vai dar aquele up no seu final de semana, né? Deixar aquele clima bem animado, bem gostoso pra cima, porque fim de semana, né? Noite gostosa, você tem que extravasar, né? Se soltar, dançar bastante, curtir aí a night, curtir as versões remix das músicas que a gente vai rolar por aqui. O som eletrônico do seu fim de semana, você curte no Night Play para fazer o esquenta, né? Vamos trazer aqui o Victor Clay, o som. Versão aí do Dub Dogs, pra gente abrir muito bem o Night Play. O som.

Shake You, Sweat and Talk Remix aqui no nosso Night Play. É, final de semana você curtindo as melhores músicas e aqui não para, nossa pista de dança continua. Nosso DJ mixando todas para você aqui e a gente vai trazer agora o som de Alok, hein? Alok chegando no Night Play. Não pode faltar o Mr. Alok por aqui, né?

0: Aí o KVSH, KVSH, né? Com Nath Roots, Sorri, Sou Rei, aqui no Night Play TV Eduardo Maia, com Vika Diglina, Stereo Love, fechando mais uma super sequência, hein? Vamos pro intervalo, daqui a pouco tem muito mais balada pra você curtir aqui no Night Play. Só as melhores eletrônicas pra você. O melhor da Dance Music. Não sai daí, hein? Nossa pista volta já.
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2: 22 horas e 30 minutos.

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12: 22 horas e 33 minutos.
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14: Retornando aqui com Nightplay. Última meia hora para você nesse finalzaço de semana com Souzy Love Tonight. Com David Guetta aqui no Nightplay. Versão remix para você.

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1: É, rapaz, aí o Suíte 14, né, com Henrique Diego e MC Guimê, versão super remix pra você aqui no Night Play, Mr. Jung Remix, teve o W também por aqui, agora tem, ó, Missão Impossível, hein, Dub Dogs, Zufu e Roden no Night Play.

0: Magic Box, If You. Essa foi para fechar muito bem o Night Play desse finalzaço de semana. Saudade desse som aí de 2003, hein? Curti muito esse som, viu? Fechando o Night Play de hoje, quero desejar aí um ótimo final de semana. Esse foi o nosso esquenta pro seu final de semana, que você possa curtir bastante. Juízo, hein? Se for beber, não dirija. Se dirigir, não beba. E até o próximo Night Play. Grande abraço!
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2: 22 horas e 57 minutos.
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1: 22:59.
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1: 23 horas e 5 minutos.
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4: Espere sempre pelos bons momentos. Por mais que os difíceis, os complicados, aqueles que a gente queria nem passar, aconteçam. Ei! Existem bons momentos, eles vão chegar. Ótimo fim de semana pra você. Muito prazer, eu sou o Marcos. Tá começando mais uma edição do Paquera. Fim de semana chega e a gente tem essa hora exclusiva pra esse momento no nosso fim de semana. E que bom que você tá aqui. Você pode participar também, acessar nossas redes sociais, acompanhar a nossa rádio também, através do RádiosNet, Alexa, aplicativo, onde você estiver, na tua viagem, na tua correria de fim de semana. É hora de paquera.

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0: Jocelyn Brown aqui no nosso Paquera nesse fim de semana. Que groove sensacional dos anos 70. Eu sou apaixonado por essas músicas, você sabe, né? Vamos com a Celine Dion maravilhosa, junto com os Bee Gees. Aumenta, que essa aqui é aquela. Pra chamar atenção no seu fim de semana.
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0: 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Tá aí o ícone da música country americana, Alan Jackson. Don't Close Your Eyes. The Police passou por aqui. Além da Celine Dion, junto com os Bee Gees e de Celine Brown aqui no Paquera. Daqui a pouco tem mais.
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2: 23 horas e 33 minutos.
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0: 23 horas e 38 minutos.
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3: Eita, onde é que você tá vendo a gente, hein? Obrigado pelo carinho de sempre. Esse é o Paquera, abrindo a nossa segunda sequência nesse fim de semana mais que especial. E que bom saber que você tá aqui junto com a gente. Aumenta o volume. Vamos cantar junto?
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1: Esse é a paquera nesse fim de semana e a icônica Whitney Houston, com essa voz maravilhosa. Eu não sei se você já acompanhou o documentário dela, né, que tava na Netflix. Que história, né? E que pena o que aconteceu.
2: 23 horas e 59 minutos.
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0: Olá, boa noite. Como vai você? Tudo bem? Ah, está começando a partir de agora o nosso programa Love Songs. Na apresentação, eu, J. Barros, com você. Muito obrigado pelo carinho, você em casa, no carro, no trabalho. Você aí, bem grudadinho no seu aparelho de celular, ouvindo a nossa rádio Urbis FM.
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0: Você que está aí no trabalho, a você que está viajando no carro, muito obrigado pelo carinho da sua audiência. Ah, quer participar do nosso programa? Escreva sua cartinha para a rua Alfredo Raine 174, bairro Centro, Itaperaba, Bahia. Ah, quer mandar a sua mensagem através do nosso WhatsApp? É o 75992424480. Escreva seu poema e ofereça para quem você deseja. Ah, você hoje está completando idade nova? Escreva sua mensagem e ofereça para quem você deseja. Estamos aqui à sua disposição de segunda a sexta-feira, das 22 à meia-noite, no nosso programa Love Songs. Na apresentação, eu, J. Barros, com você.
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1: Meia-noite e 32 minutos.
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9: Meia-noite e 35 minutos.
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Obrigado! E aqui na esquerda, nosso guitarrista Max Viana.

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0: barato. 7:35.
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4: De volta no terceiro bloco do Café com Notícias. Mais informações chegando no seu rádio.
5: Começa nesta sexta-feira a inscrição de estudantes que não foram pré-selecionados na chamada única do FIES e que aguardavam na lista de espera. Podem se inscrever os candidatos que participaram de uma das edições do Enem a partir de 2010, que tenham média das notas das provas igual ou superior a 450 pontos e que não tenha zerado a redação. Além disso, a renda familiar mensal bruta por pessoa tem que ser de até 3 salários mínimos e condições de atingir a frequência mínima exigida para o primeiro semestre de 2026 no curso escolhido. O FIES concede financiamento a estudantes de cursos de graduação em instituições de educação superior privadas que aderirem ao programa e possuírem avaliação positiva no Sistema Nacional de Avaliação da Educação Superior. As inscrições são gratuitas e devem ser realizadas até o dia 29 de maio, exclusivamente pela

0: internet por meio da página do programa. Da Rádio Nacional em Brasília, Sâmia Mendes.
1: Após mais de um mês de apuração, autoridades peruanas reconheceram finalmente os candidatos que vão disputar o segundo turno das eleições presidenciais. A candidata de direita, Keiko Fujimori, filha do ex-ditador Alberto Fujimori, recebeu 17% dos votos. Ela vai enfrentar Roberto Sanches Palomino, de esquerda, que ficou com 12%. Durante a semana, o Ministério Público do país pediu a prisão de Sanches por supostas irregularidades na prestação de contas do partido dele entre 2018 e 2020. A eleição tem sido marcada por polêmicas. Por causa do atraso na apuração, a autoridade eleitoral renunciou e o candidato ultraconservador Rafael Aliaga, que terminou em terceiro lugar, não reconheceu o resultado e alegou fraude. Com informações da agência Reuters, da TV Brasil em Brasília, Yara Balduino.
2: Uma operação da Polícia Federal realizada nesta sexta-feira investiga o suposto envolvimento do ex-governador do Rio de Janeiro, Cláudio Castro, do PL, em um esquema de gestão fraudulenta, crimes na comercialização de combustíveis, lavagem de dinheiro e evasão de divisas por meio da refinaria de Manguinhos, a Refit. Com autorização do ministro do STF, Alexandre de Moraes, a Operação Sem Refino cumpriu mandados de busca e apreensão na Refit, em uma empresa coligada e na casa de Cláudio Castro e outras 11 pessoas. Os policiais apreenderam um celular e um tablet que pertence ao ex-governador. Na casa de um policial civil foram encontrados R$500 mil em uma caixa de sapatos. Cláudio Castro é investigado por atuar para favorecer e proteger os interesses do grupo Refit. Ele renunciou ao mandato para tentar uma vaga no Senado nas eleições deste ano, mas foi considerado inelegível pelo TSE por abuso do poder econômico. A prisão do dono da Refit, Ricardo Magro, também foi decretada, mas o empresário está foragido nos Estados Unidos. A inclusão de Magro na lista vermelha da Interpol foi autorizada para viabilizar sua extradição. A Refit é uma das principais refinarias do país e está envolvida em investigações relacionadas ao crime organizado. A empresa é a maior devedora contumaz do país, com passivo superior a R$52 bilhões. 7 pessoas foram afastadas de suas funções públicas, incluindo servidores do Estado do Rio de Janeiro e agentes das polícias federal e civil. A Polícia Federal investiga um complexo esquema de fraudes na produção e importação de combustíveis, além da facilitação de agentes públicos para sonegação de tributos e funcionamento da refinaria. O desembargador Guaraci Viana, do Tribunal de Justiça do Rio de Janeiro, também foi alvo de busca e apreensão por decisões favoráveis à Refit. Ele já estava afastado do cargo por decisão do Conselho Nacional de Justiça. A defesa de Cláudio Castro afirmou que todos os procedimentos praticados em sua gestão obedeceram a critérios técnicos previstos na legislação vigente. O grupo Refit informou que as questões tributárias da companhia estão sendo discutidas nos âmbitos judicial e administrativo e que jamais falsificou declarações fiscais para obter vantagens. Não conseguimos contato com a defesa do desembargador Guaraci Viana e do empresário Ricardo Magro. Da Rádio Nacional em Brasília, Gésio Passos.
3: Eleitores interessados podem contribuir com o financiamento coletivo de campanhas de pré-candidatos às eleições gerais de outubro deste ano por meio das chamadas vaquinhas virtuais. Nesse tipo de arrecadação, apenas pessoas físicas podem contribuir, acessando plataformas digitais cadastradas previamente na Justiça Eleitoral. Caso o pré-candidato desista de concorrer, os valores devem ser devolvidos aos doadores. A doação por empresas ou por fontes estrangeiras é proibida. Pelas regras do Tribunal Superior Eleitoral, é permitido doar para campanhas até o limite de 10% da renda bruta anual declarada pelo eleitor à Receita Federal no ano anterior. Doações financeiras iguais ou superiores a R$ 1.064,10 devem ser feitas exclusivamente por transferências bancárias ou cheque cruzado e nominal. O Ministério Público Federal destaca que essa é apenas uma das formas de financiamento de campanha permitidas no país. A maior parte dos recursos vem do fundo partidário e do fundo eleitoral. Nas eleições municipais de 2024, por exemplo, as legendas arrecadaram mais de 13 bilhões de reais. Desse total, pouco mais de 11 bilhões foram provenientes dos dois fundos públicos. Já as doações de pessoas físicas, incluindo recursos dos próprios candidatos, totalizaram 2 bilhões de reais. Desse valor, apenas 8 milhões foram arrecadados em vaquinhas virtuais. Para o controle dos recursos, o TSE exige a abertura de contas bancárias específicas para o recebimento de doações. Quanto à prestação de contas, todas as arrecadações e despesas de campanha devem ser apresentadas à Justiça Eleitoral por partidos e candidatos. Os valores podem ser utilizados em despesas como produção de material gráfico, propaganda eleitoral, funcionamento de comitês de campanha, contratação de pessoal, entre outros. Suspeitas de irregularidade na arrecadação ou gastos de campanha podem ser denunciados ao Ministério Público Eleitoral, através do Ministério Público de cada cidade ou online diretamente pela Sala do Cidadão do Ministério Público Federal, disponível no portal do MPF. Da Rádio Nacional em Brasília, Daniela Longuinho.
4: Agentes da Polícia Federal cumprem nesta sexta-feira 17 mandados de busca e apreensão de documentos, equipamentos eletrônicos e celulares no Rio de Janeiro, São Paulo e Distrito Federal, por determinação do ministro Alexandre de Moraes, do Supremo Tribunal Federal. Um dos alvos é o ex-governador do Rio, Cláudio Castro. Agentes estiveram no apartamento do ex-governador, na Barra da Tijuca, zona sudoeste da cidade. Eles ficaram no local por cerca de 2 horas e saíram carregando malotes. O advogado de Cláudio Castro, Carlo Lucioni, disse que não tem conhecimento da motivação de busca e apreensão determinada pelo ministro Alexandre de Moraes, do STF. A Operação Sem Refino, que começou bem cedo, apura a atuação de um grupo do ramo de combustíveis suspeito de utilizar estrutura societária e financeira para ocultação patrimonial, dissimulação de bens e evasão de recursos ao exterior. As investigações apuram possíveis fraudes fiscais, ocultação patrimonial e inconsistências relacionadas à operação de refinaria vinculada ao grupo. De acordo com nota da Polícia Federal, a Justiça ainda determinou 7 medidas de afastamento de função pública de investigados e o bloqueio de cerca de 52 bilhões de reais em ativos financeiros e a suspensão das atividades econômicas das empresas investigadas. A averiguação integra as apurações conduzidas pela Polícia Federal no âmbito da ADPF das favelas, relacionada à atuação de organizações criminosas e suas conexões com agentes públicos no Rio de Janeiro. Da Rádio Nacional no Rio de Janeiro, Cristiane Ribeiro.
5: Fique ligado, depois do intervalo estaremos de volta com o último bloco do Café com Notícias desta segunda, trazendo mais informações no seu rádio.
6: Café com Notícias. 7 horas e 45 minutos.

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0: 7:49.
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6: Último bloco do Café com Notícias desta segunda-feira. Vamos continuar aqui o nosso giro de reportagens.
7: O ex-governador do Rio de Janeiro, Cláudio Castro, é alvo de mandado de busca e apreensão em operação da Polícia Federal realizada hoje no Rio de Janeiro. Desde cedo, os agentes da PF cumprem 17 mandados de busca e apreensão de documentos, equipamentos eletrônicos e celulares, tanto no Rio de Janeiro como em São Paulo e no Distrito Federal. A determinação é do ministro Alexandre de Moraes, do Supremo Tribunal Federal. Agentes estiveram no apartamento de Castro, na Barra da Tijuca, zona sudoeste da cidade. Eles ficaram no local por cerca de 2 horas e saíram carregando malotes. O advogado de Cláudio Castro, Carlo Lucchioni, disse que seu cliente colaborou com a busca, que ocorreu sem qualquer intercorrência e que nada de relevante foi apreendido. Outro alvo da Operação Sem Refino é o empresário e advogado Ricardo Magro, dono do Grupo Refit. A refinaria já foi alvo de investigação da Polícia Federal por fraudes fiscais. Em nota, a defesa da refinaria diz que as operações contra a Refit prejudicam a concorrência no setor de combustíveis e privilegiam a atuação de um cartel formado por 3 grandes empresas já condenadas pelo CAD, o Conselho Administrativo de Defesa Econômica, por controlarem o preço do combustível nos postos, prejudicando a população e contribuindo para o aumento da inflação no país. Diz ainda que a Refit jamais falsificou declarações fiscais para ter vantagens tributárias. As investigações apuram possíveis inconsistências e o bloqueio de cerca de R$ 52 bilhões em ativos financeiros e a suspensão das atividades econômicas das empresas investigadas. A averiguação integra as apurações conduzidas pela Polícia Federal no âmbito da ADPF das favelas, relacionada à atuação de organizações criminosas e suas conexões com agentes públicos no Rio de Janeiro. Da Rádio Nacional no Rio de Janeiro, Cristiane Ribeiro. Subiu para 5 o número de mortes por febre amarela no estado de São Paulo, registrados em 2026. As vítimas são da região do Vale do Paraíba. Outras 4 pessoas também contraíram a doença, totalizando 9 casos de febre amarela no estado. Nenhuma estava vacinada contra a doença. Das 5 mortes, 4 são da cidade de Lagoinha. Os 2 últimos óbitos confirmados pela Secretaria de Saúde do Estado de São Paulo nesta quinta-feira são de 2 homens, de 64 e 54 anos. Em razão desse cenário, a Secretaria intensificou o alerta para a vacinação contra a doença, recomendada para toda a população. O imunizante está disponível de graça nas unidades básicas de saúde de todo o estado. Quem ainda não se vacinou contra a doença deve procurar a unidade de saúde mais próxima para atualizar a caderneta, principalmente antes de viagens para áreas rurais de mata ou regiões com circulação do vírus. A vacina deve ser aplicada pelo menos 10 dias antes da exposição ao risco. A primeira dose deve ser feita aos 9 meses de idade e um reforço aos 4 anos. Pessoas de 5 a 59 anos que ainda não foram vacinadas devem receber uma dose única. A febre amarela é uma doença infecciosa febril aguda, causada pela picada de um mosquito silvestre que vive em zona de mata, e não há transmissão direta de pessoa para pessoa. Os sintomas iniciais são febre, calafrios, dor de cabeça intensa, dores no corpo, náuseas e vômitos, fadiga e fraqueza. Com informações da Agência Brasil, da Rádio Nacional no Rio de Janeiro, Cristiane Ribeiro.
8: Em junho, o xadrez tradicional terá que dividir as cores das indumentárias nos arraiais Brasil afora com as cores tradicionais da bandeira nacional, já que os festejos juninos no país acontecem durante o calendário da Copa do Mundo da FIFA deste ano. Em Salvador, na Bahia, a prefeitura anunciou os espaços que terão telões e shows gratuitos nos dias dos Jogos do Brasil na Copa. Serão 5 telões instalados em 5 bairros da capital baiana. Durante o Mundial, no dia dos Jogos do Brasil, na primeira fase, haverá telões em Paripe, na Praça João Martins, Cajazeiras, no Campo Pronaica, Itapuã, na Avenida Dorival Caymmi, Ribeira, no final da linha do bairro, além de um 5º telão em pleno Arraial Junino, promovido pela Prefeitura, na Rua Chile, no Centro Histórico da cidade. A expectativa é que esses locais reúnam milhares de baianos e turistas para acompanhar os jogos. Na estreia do Brasil contra o Marrocos em 13 de junho, dia de Santo Antônio, o espaço montado em Cajazeiras vai receber a banda Timbalada para complementar a festa da torcida durante a transmissão do jogo da seleção brasileira. A partida está prevista para começar às 7 da noite, horário de Brasília. O Brasil é cabeça de chave do Grupo C na Copa do Mundo FIFA 2026, com sede nos Estados Unidos, Canadá e México. Todas as partidas da equipe brasileira acontecem em solo americano. Além do jogo contra o Marrocos em Nova Jersey, o Brasil enfrenta o Haiti no dia 19 de junho, às 9h30 da noite, na Filadélfia, e encerra a primeira fase em 24 de junho, dia de São João, às 7 da noite, na cidade de Miami. Da Rádio Nacional em São Luís, Madison Euler.
9: 6 Tribunais Regionais do Trabalho encerram nesta sexta-feira o prazo para a inclusão de processos em um mutirão para a resolução de questões trabalhistas. A Justiça do Trabalho realiza entre os dias 25 e 29 deste mês a Semana de Conciliação Trabalhista 2026. Para vários tribunais, hoje é o último dia para que os interessados peçam para incluir os processos no mutirão. Esse prazo vale para o próprio TST, Tribunal Superior do Trabalho, e para os tribunais regionais do Paraná, Distrito Federal Tocantins, Santa Catarina, Maranhão, Piauí e Mato Grosso do Sul. O TRT de Sergipe aceita pedidos até o dia 20 deste mês. De acordo com o TST, a pessoa que tiver interesse pode conversar com o advogado ou entrar em contato com a vara, tribunal ou núcleo de conciliação onde o processo tramita. O objetivo é estimular o acordo consensual para resolver disputas trabalhistas. A Justiça do Trabalho aponta que esse é um instrumento que garante mais rapidez processual, menos custos e preservação das relações de trabalho. No ano passado, o mutirão conseguiu 34.500 acordos em mais de 100 mil audiências, movimentando mais de 2 bilhões de reais. Da Rádio Nacional em Brasília, Gabriel Brum.
8: Apesar do número de estudantes matriculados no ensino superior ter mais que dobrado nas últimas 2 décadas em todo o mundo, segundo a Unesco, um outro dado dentro do mesmo recorte chama atenção. O acesso à educação superior continua desigual, seja pela região do planeta, seja pela gratuidade para acessar o conhecimento acadêmico. Em 25 anos, as instituições de ensino superior passaram de 100 milhões de jovens entre 18 e 24 anos matriculados em 2000 para 269 milhões em 2024. Os dados são do Relatório Global de Tendências do Ensino Superior, divulgado esta semana pela Unesco, a Organização das Nações Unidas para a Educação, a Ciência e a Cultura. Mas o levantamento, que reuniu dados de 146 países, também revela que, frente a este aumento no acesso às universidades, o cenário de disparidade regional no número de universitários é grande. 80% dos jovens da Europa Ocidental e na América do Norte estão matriculados no ensino superior, seguidos por 59% na América Latina e Caribe, enquanto apenas 37% nos Estados Árabes,
10: 30% no sul e oeste da Ásia e apenas 9% na África subsaariana estavam matriculados no ensino superior. Outro dado da pesquisa trata do estudo privado e público. As instituições particulares continuam a representar um terço das matrículas globais, com a maior percentagem na América Latina e Caribe. No Brasil, especificamente, o desequilíbrio entre público e privado é ainda maior.
11: 7:59.
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0: O astro porto-riquenho Bad Bunny está causando um verdadeiro alvoroço entre as celebridades brasileiras. Com a confirmação de seus shows no Brasil para este ano de 2026, a disputa por ingressos VIPs e acessos ao camarim já começou nos bastidores. Tem muita influenciadora e atriz famosa mexendo os pauzinhos e acionando contatos para garantir aquela selfie com o cantor. A fofoca é que o telefone dos produtores não para de tocar. Todo mundo quer um pedacinho do coelhão.
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5: 8:07.
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7: Bom dia, bom dia, bom dia! Tudo beleza por aí, meu povo? Tudo tranquilo? Segundamos, hein? Segunda-feira, hoje, 18 de maio de 2026. Sou eu, Kleber Salles, a partir de agora, nas próximas 2 horas com você, em mais uma edição do nosso Manhã Mais Que Demais. É a sua manhã com muito mais música boa, né? Com sucessos a todo momento. A gente toca sucesso aqui na programação o dia todo, né? Mas na parte da manhã, o sucesso é muito melhor, é muito mais animado, né, gente? Porque a gente anima aquela faxina que, de repente, você, minha amiga dona de casa, vai estar fazendo agora de manhã, né? Muita gente já começa segunda-feira já animado, né? Você que está trabalhando também, já entrando no seu local de trabalho, o rádio é o companheiro inseparável, é? Então tá certo, isso é bom demais, né? Você que ouve a gente pela internet, seja muito bem-vindo, hein? Olha, hoje, 18 de maio, é o Dia Internacional dos Museus, né? Dia Nacional do Coquetel, Dia Nacional também da Luta Antimanicomial, Dia Nacional de Combate ao Abuso e à Exploração Sexual Infantil, Dia de Conscientização sobre a Necessidade de Vacina contra HIV, AIDS, né? Dia Internacional do Fascínio das Plantas. E hoje é um grande dia também, hein? Será que hoje o Neymar vai ser convocado? Será que não? É o dia da convocação da seleção brasileira, logo mais à tarde, né? Eu lembrei disso porque hoje é o dia dos museus e a convocação da seleção brasileira vai ser lá no Museu do Amanhã, né? Pois é, rapaz, em plena segundona, a gente vai aguardar aí e claro que aqui na nossa rádio a gente vai passar a informação pra você. Mas enquanto isso...
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7: 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Ai, ai, ai, meu coração. Jorge Mateus e Henrique Juliano.

obrigado, programador, de ter colocado essa música aqui, viu? O programador sabe que eu gosto, né, dessa música sensacional de 1991, né? Cissy Peniston com Finally. Essa é uma das minhas preferidas de todos os tempos, viu? É, rapaz, esse remix é de 98, é isso, né? Tá marcando aqui, mas a música é mais antiguinha que isso, viu? 91, por aí, 90, 91, essa foi uma das mais tocadas aí da época da House Music, né? Agora tem um pagodinho pra você curtir aqui, Menos é Mais, Tarde Demais e Mágica, aqui no Manhã Mais Que Demais, hein?

0: Simone Mendes, senhoras e senhores.
1: Lauana Prado e Simone Mendes com Saudade Burra, fechando aqui o primeiro bloco do Manhã Mais Que Demais, nessa segundona, hein? Essa, já deu pra sentir que a segunda-feira tá animada, né? Deu pra sentir que o negócio aqui tá show de bola, não é não? Ah, rapaz, ó, daqui a pouquinho tem mais músicas, depois do intervalo, a gente volta com mais sucessos aqui nesta semana que tá só começando, nessa segunda-feira, né? Início de semana.
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3: 8:34.
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0: Após o término entre Virgínia Fonseca e Vinícius Júnior ganhar repercussão nas redes sociais, a influenciadora acabou sendo retirada de um mural temático da Copa do Mundo de 2026 em Pouso Alegre, Minas Gerais. A mudança aconteceu poucas horas depois do anúncio da separação. A obra foi criada pelo artista plástico Diego Miranda, que transformou a Rua República da Argentina, no bairro Jardim América, em um espaço decorado com pinturas e referências ao futebol. A imagem de Virgínia fazia parte do mural em homenagem ao clima da Copa, mas acabou sendo apagada após o fim do relacionamento repercutir.
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3: 8:38.
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7: É a sua rádio, a sua melhor companhia, Manhã Mais Que Demais por aqui. Um abraço aí pra galera que acompanha o nosso programa em todo o Brasil, né? Todo mundo ligadinho, ligadinha aqui nesta segundona. E agora quem tá chegando é a Manu com a Simone Mendes, Daqui Pra Sempre. Você vai curtir com a gente agora, não vai? Ah, essa é boa pra curtir, pra mexer o esqueleto, hein? Essa é boa pra balançar, viu? Manhã Mais Que Demais e os sucessos mais animados do seu rádio a gente toca, viu? Simbora!

0: Simone Mendes!
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Bruno e Marrone e Henrique Diego, esqueci você. Mas não é para você esquecer a gente aqui não, hein? É, você sempre ligado com o nosso programa Manhã Mais Que Demais. Teve o swing e simpatia também, né? Por quê? E aqui você ouve o melhor do sertanejo, do pagode, do pop, as melhores nacionais e internacionais aqui no nosso Manhã Mais Que Demais. Tá chegando um som international agora pra gente curtir juntos aqui, né? O som de Gailey, Epic the Fool aqui no Manhã Mais Que Demais.

0: Valeu, valeu.
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0: Matheus e Cauã e Ana Castela, ilusão ótima. Não, não é ilusão ótima, é ilusão de ótica. Que a gente curtiu aqui, viu? Então eu falei que nem o seu Madruga agora, né? Ilusão de ótica. Daqui a pouquinho eu volto com mais músicas no nosso Manhã Mais Que Demais dessa segundona. Fique ligado, já já tem Guilherme Benuto, daqui a pouquinho tem Priscila Senna, Júlia B, daqui a pouquinho e muito mais pra você que se liga aqui, hein?
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3: 9:01.
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4: Ana Paula Siebert chamou atenção nas redes sociais ao aparecer com um vestido de luxo durante a festa de aniversário da filha, Vicky. O look escolhido pela influenciadora era um modelo mullet rosa claro, com estampas florais e detalhes em azul, avaliado em cerca de R$45 mil. O visual combinava com toda a decoração da festa e também com os looks usados pela filha e pelo marido, Roberto Justus. Nas redes sociais, seguidores elogiaram a elegância da influenciadora e o clima sofisticado da comemoração.
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5: 9:07.
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10: Tudo bem, Manhã Mais Que Demais de volta por aqui para você que está sintonizando, acessando aqui a programação pela internet, né? Obrigado a você pelo carinho da audiência. Nosso Manhã Mais Que Demais vai seguindo com Guilherme e Benuto, Sujeito Homem, sucesso aí de 2024, e na sequência a Priscila Senna, com 9 da manhã, aqui no Manhã Mais Que Demais, hein? Os sucessos do momento, você curte com a gente. Bora que bora, hein? Mas tem Guilherme Benuto, né? Pra abrir muito bem o terceiro bloco de hoje.

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Que beleza, hein? Manhã mais que demais no seu rádio. O som de Jefferson Moraes com Péssima Hora. É, rapaz, quando acontece aquela situação, né, na péssima hora, aí fica terrível a coisa, viu? Ai, ai, ai. Júlia Bi passou por aqui também com um Desficava e agora tem o Sorriso Maroto e o Ferrugem. Um encontro bem legal aqui, né? Fazendo aquele swingão gostoso, aquele pagodinho bem bacana para você que curte o nosso Manhã Mais Que Demais.

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0: Danilo e Davi com Apaga, Apaga, Apaga. É, rapaz, fechando mais um bloco aqui do nosso Manhã Mais Que Demais. É a segunda-feira mais animada do seu rádio, você curtindo aqui as melhores músicas. Ó, vem com a gente, não sai daí que daqui a pouco tem o último bloco do nosso Manhã Mais Que Demais. É a nossa super segunda-feira cheia de sucessos por aqui, viu? Você sabe que o sucesso aqui tem vez, hein? O sucesso não para. Fica ligadinho que a gente volta já.
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2: Volta já. 9 horas e 35 minutos.

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5: Um detalhe em uma foto publicada por Zé Felipe acabou movimentando as redes sociais e reacendeu rumores de uma possível reaproximação com Virgínia Fonseca. O cantor compartilhou nos stories uma imagem durante uma ligação com as filhas, Maria Alice e Maria Flor, mas os fãs perceberam algo curioso no canto da foto. Internautas notaram a ponta de um boné azul na imagem, acessório muito parecido com o que Virgínia havia usado horas antes em uma publicação. Bastou isso para os seguidores começarem a especular uma possível reconciliação entre os dois. Os rumores ganharam ainda mais força após o recente término de Virgínia com Vinícius Júnior.
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7: 9:39.
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11: Muito bem, Manhã Mais Que Demais, último bloco, já estamos na reta final do programa desta segundona. Para você que está aí acompanhando a gente, obrigado pela audiência, pela sintonia. Para abrir esse bloco tem o som do Zé Neto e Cristiano, Escondendo Ouro, hein? E Tube Talk também passando, vai passar por aqui com Farfetch, Will Faldon. Aqui na programação do Manhã Mais Que Demais, as melhores nacionais e internacionais, os sons do momento, hein? Você curte aqui.

0: barulho do foguete aí. É, rapaz, com Zé Neto e Cristiano, fechando ainda não, né? Tem mais música pra rolar nessa sequência ainda? Tem mais, né? As saideiras aqui, viu? A gente vai curtir agora o Kaique Felipe Murilo Rufi com Me Ama Consciente. Vai ter aqui a Marília Tavares também, né? Com Palavras de Perdão e Capital Cities. Então as nossas últimas aqui do manhã, mais que demais, hein? Vamos nessa, porque essa manhã tá bem mais que demais mesmo, viu?
1: 100 graus.

0: Faz barulho pro Murilo aí!
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0: 9:59.
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2: Dez horas e cinco minutos.
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0: 10:30.
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5: 10 horas e 35 minutos.
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0: Casa Filter
1: e Xandão Avião.
0: Tamo junto.
1: Bravo demais.
2: Passa longe.
0: Passa longe.
3: Dez horas e 55 minutos.
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5: Um acidente fatal foi registrado no bairro Jardim Pérola, em Governador Valadares, Minas Gerais. Uma mulher morreu atropelada por um caminhão enquanto o motorista realizava uma manobra de curva. Segundo a Polícia Militar, a vítima possivelmente estava no ponto cego do veículo, o que impediu a visão do caminhoneiro. O motorista passou pelo teste do bafômetro, que deu resultado negativo, e o caso segue em apuração.
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3: 10 horas e 59 minutos.
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5: Um acidente fatal foi registrado no bairro Jardim Pérola, em Governador Valadares, Minas Gerais. Uma mulher morreu atropelada por um caminhão enquanto o motorista realizava uma manobra de curva. Segundo a Polícia Militar, a vítima possivelmente estava no ponto cego do veículo, o que impediu a visão do caminhoneiro. O motorista passou pelo teste do bafômetro, que deu resultado negativo, e o caso segue em apuração.
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Chegamos com o resumo de novelas desta segunda-feira. Fique agora com o resumo de Coração de Mãe. Carsu descobre toda a verdade e reage de forma dura com Atila. Obrigada a contar a Rê o que aconteceu, ela acaba surpreendida por uma atitude inesperada do ex-marido.

Chegamos com o segundo bloco do resumo de novelas desta segunda-feira. Fique agora com o resumo de Sortilégio. Maura se revolta ao descobrir que Maria José está grávida. Lisette sugere que ela use novamente Mário Aguirre para afastar a rival de Alessandro. Fernando aconselha Alessandro a não ceder às exigências de Bruno e afirma que encontrará provas para desmascará-lo. Bruno reclama com Eric porque as flores enviadas em nome de Mário Aguirre não tiveram o efeito esperado e ordena que ele investigue o que aconteceu. Alessandro comenta com Fernando que Pedro empregou Mesh e Gabriel, o homem acusado de atropelar Paula. Alessandro pede que Vitória tente se aproximar de Maria José. Fernando sente ciúmes ao descobrir que Vitória saiu com o Dr. Hernani. Alessandro continua atormentado pela dúvida sobre o envolvimento de Pedro com Bruno. Bruno mantém um caso com Kátia para receber informações da empresa. Vitória questiona Alessandro sobre a certeza de que o filho de Maria José é dele e o empresário afirma confiar na sinceridade da mulher. Bruno orienta o advogado a encontrar alguém que confirme que Antônio Lombardo não estava em plenas faculdades mentais ao escrever o testamento. Xuxo se assusta quando Pedro revela que Eric pagou Gabriel e Mestre para acusarem Paula. Pedro pede que Maria José não denuncie os dois. Paula se revolta ao saber que quase foi presa por causa do plano de Bruno e Eric. Maria José conta toda a verdade para Alessandro e implora para que ele não denuncie Gabriel e Mestre. Alessandro responde que essa seria a chance perfeita para impedir Bruno de assumir a presidência da empresa.

Chegamos com o terceiro bloco do resumo de novelas desta segunda-feira. Fique agora com o resumo de A Nobreza do Amor. Pascoal aceita a proposta de Jendal para vigiar Dumi. Dumi alerta a Kim, Omar e Ladisa sobre as suspeitas de Jendal. Alika comemora com Niara o artigo escrito por Nilo Peçanha sobre Batanga e sente falta de Tonho. Diógenes concede um empréstimo a Mirinho após a assinatura de um contrato que garante o casamento do rapaz com Virgínia. Niara sugere que Alika revele sua verdadeira identidade a Tonho. Omar admite a Chinua que ainda ama Alika. Com a ajuda dos rebeldes, Omar e Buraque conseguem fugir. Pascoal avisa Jendal sobre uma rebelião e informa que Dumi desapareceu.

Chegamos com o penúltimo bloco do resumo de novelas. Fique agora com o resumo de Coração Acelerado. Zilá e Nayane repreendem a Laurzinho por aceitar a Grado e Eduarda no festival. Janete se preocupa ao ver a Grado abrir mão de parte de sua história para esquecer João Raul. Nayane ameaça Sinara. Eduarda admira a forma como Leandro interage com Sol. O Almir conversa com João Raul sobre Nayane. Gael elogia Nayane. Janete flagra a Laurzinho com a Lana. Nayane fica desconcertada com a proximidade de Gael. Eduarda surpreende Leandro ao pedir que ele pare de falar sobre o casamento dele com Agrado.

0: Chegamos com o último bloco do resumo de novelas. Fique agora com o resumo de Quem Ama Cuida. Adriana demonstra preocupação com a chuva e pede ajuda a Carlos. Pedro questiona a ética de Ademir e recusa o convite do pai para trabalharem juntos. Adriana é demitida da clínica. Kleber desconfia dos sentimentos de Pedro por Bruna. Pilar avisa Ulisses que o advogado garantiu que Arthur será informado sobre o pedido de interdição. Edivaldo tenta convencer Arthur da importância da fisioterapia para sua recuperação. Adriana se arrisca para ajudar a família. Arthur afirma a Pilar que a irmã não terá mais acesso ao dinheiro dele. Adriana e Carlos se voluntariam para resgatar pessoas atingidas pela enchente. Carmita procura Pedro e diz que Bruna está grávida. Adriana se desespera ao ver Carlos e Alzira serem levados pela correnteza.
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2: 11 horas e 17 minutos.
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0: bom dia. Estamos aqui na Manutenção, na Igreja do Rosário, testando o áudio. Bom dia a todos da Praça do Coqueiro. Estamos aqui em sintonia na Rádio UBS FM. Hoje temos missa 19h30 aqui na Igreja do Rosário. Compareça a todos que puderem aqui na Igreja do Rosário hoje. Missa na festa do aniversário da paróquia.
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1: 11:38.
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3: A cafeicultura está ganhando cada vez mais força no interior do Amazonas, transformando a realidade de pequenos agricultores. Produtores locais estão investindo no plantio de milhares de pés de café clonal, visando alta qualidade e produtividade. Com o apoio de agências de fomento estaduais, que oferecem crédito e financiamento, o setor projeta uma grande expansão. A iniciativa promete aquecer a economia regional e colocar o estado em destaque na produção cafeeira.
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1: 11 horas e 42 minutos.
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0: Ótimo, hora, irmão.
1: Ótimo.
0: E que novinha?
1: Que honra.
0: Obrigado, meu irmão.
1: Cantar com vocês, viu?
0: Asas.
1: Livres.
0: Vaqueiro também se apaixona e fala de amor.
1: Tem sentimento.
0: Você tá doido?
1: Simbora!

0: 11:59.
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2: Meio-dia e 6 minutos.
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0: 12:27.
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10: Meio-dia e 30 minutos.
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0: 12:58.
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3: 12:59. 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
1: 13 horas e 6 minutos.
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0: 13h18.
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3: 13 horas e 29 minutos.
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8: Treze horas e 33 minutos.
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0: Barack dos Iguais, viu?
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2: Entrei no seu mundo só pra dizer que o nosso mundo está desconectado e que ultimamente você só tem curtido as suas redes sociais. Agora, meu coração pra você está offline.

0: 13h45.
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0: 13:59.
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0: 14:00.
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2: 14 horas e 5 minutos.
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9: Boa tarde.
10: Muito boa tarde pra você, prazeraço Johnny Silva por aqui. Como que você está? Tudo bem? Como que foi o finalzão de semana? Ah, começando por aqui mais um início de semana. Nada melhor do que começar em alto astral, com muita alegria, com muita descontração, muito prazer, Johnny Silva. Hoje, segunda-feira, 18 de maio de 2026. Vamos que vamos, né? Com muita música boa. E eu quero a sua participação a partir de agora aqui na nossa rádio, tá bom? Através do nosso WhatsApp, das redes sociais. Vamos começar muito bem com muita música boa, porque nessa semana o que não pode faltar é música boa pra nós, né? Chegando o Open Mé com Dan Cândido e Matheus, participação aí de Rayane e Rafaela.
11: Amigo, você me atende. Aí eu chego na sua casa e você abre a porta. Aí eu entro na sala e você sai tirando a roupa na hora. Aí é foda. Rayane.

0: para de me namorar.
1: Obrigado!
2: Obrigado, Rafael.
1: Que honra, viu? Obrigado.
2: É nóis, obrigada!
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0: especial.
1: Essa é do tempo que minha avó chupava chiclete.
2: Rapaz, não era chiclete, não era visgo. Não tinha chiclete aqui.
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Por aqui continua a nossa tarde mais que demais. Seja muito bem-vindo, uma ótima tarde pra você. Aitana aqui na nossa programação. Passou por aqui o Rio Negro e Solimões com o Emílio Eduardo. Ah, que maravilha de tarde, né? Vem com a gente, Mari Fernandes com Lauana Prado.

0: Mari Fernanda.
1: Luana Prado.
2: Que delícia estar com você.
1: Que pancada de mulher, né, RJ?
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0: E a nossa tarde é mais que demais. É o Gustavo Lima com o Murilo Rubi aqui na nossa tarde. Que maravilha, né? Quero agradecer aí a sua sintonia, onde quer que você esteja, sempre dando um moralzão pra gente. Vamos juntos, né? Ó, vou para um breve break, mas já já eu volto, trazendo muito mais pra você. Fica com a gente aqui.
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2: 14 horas e 28 minutos.
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2: Quatorze horas e 33 minutos.
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6: E agora é hora da Nayara Azevedo com a Ana Castela, palhaça. Boa tarde pra você.

0: Selena Yara.
1: É boiadeira.
2: É boiadeira.
1: Ana Castela! Não, a princesa, gente.
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nossa tarde continua com muita moda boa. Tá aí o Israel e Rodolfo, não, mas quase. Passou por aqui o Exalta Samba com o Mikael Sullivan. Tudo isso aqui na nossa tarde, tá? Segue participando com a gente através das redes sociais, do nosso site, do nosso aplicativo. Ah, não baixou o nosso aplicativo ainda? É muito fácil, vai até a Play Store ou a Apple Store, baixa o nosso aplicativo e leve aí a nossa programação aonde quer que você for. Tá bom? Chegando por aqui, Sofia e Elis, aumenta o som, é a nossa tarde mais que demais.

0: Muito obrigado, senhoras e senhores.
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0: tudo de bom pra você aqui na nossa tarde mais que demais. É o Dilcinho diferentão, que pagodão gostoso, né? Pra nossa segunda-feira, pra dar aquela animada, aquele up aí no seu trabalho, na sua casa, pra você que sempre dá um moralzão pra gente. O Henrique Juliano cantou pra gente aqui também na nossa tarde. Vou para um breve break, mas já já tem muito mais.
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2: 14 horas e 55 minutos.
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2: 14 horas e 59 minutos.
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0: Tá aí a parceria dos dois Luans, o Luan Santana e o Luan Pereira. Eu sou o sentimento, é a nossa tarde mais que demais.
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não falta aqui na nossa tarde mais que demais. É música boa, tá aí Simone Mendes, Me Ama ou Me Larga. Vamos pra cima desta segunda-feira, dessa semana, não deixa a segunda-feira te engolir aí não, hein? É isso aí, muita animação, uma ótima tarde pra você, gente. É sempre muito bom ter você participando com a gente por aqui. Ai, tá chegando aqui o Gustavo Lima, Termina Comigo Antes. Ah, só moda bacana, curte com a gente.

0: Quem gostou faz barulho! Muito obrigado, gente. Muito obrigado!
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0: Mas a nossa tarde de segunda-feira tá gostosa. Concorda comigo? Então fala com a gente aqui, tá bom? Tá aí a Marília Tavares. Passou por aqui o César Menotti Fabiano. Ciumenta! Você tem alguma aí na sua vida, ciumenta? Ah, meu Deus, o que, que é isso? Ó, vamos para um breve break comercial. Mas já já eu volto trazendo muito mais músicas pra você.
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2: 15 horas e 23 minutos.
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0: 15h28.
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3: É o Israel e Rodolfo, arruma um bom, vai ser difícil, viu?

0: caiu.
1: Essa é a Tarde Mais Que Demais. Gente, o nome já diz tudo, né? Tarde Mais Que Demais. Por quê? Porque a música boa, gente bonita, melhor rádio do Brasil, as melhores músicas, os maiores artistas sempre passando por aqui na nossa programação. Você participando na nossa programação aqui na nossa rádio, muito obrigado pelo seu carinho, pela sua audiência, tá bom? Aonde quer que você esteja, chegando por aqui o Lucas Luco.

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0: Eu me apaixonei com o Vitinho Imperador aqui na nossa programação. Passou por aqui o Pitbull também animando a nossa tarde. Ah, que privilégio ter você aqui, tá bom? Quero agradecer você de coração. Ó, estamos indo nessa, mas amanhã tem muito mais Tarde Mais Que Demais. Estamos ficando por aqui, tá bom? Mas tá chegando uma super programação aqui na nossa rádio. Não desgruda do radinho, do aplicativo e nem do site, tá bom? Porque muita coisa boa vai passar por aqui ainda. Mas eu volto amanhã no mesmo horário, na terça-feira, aqui na nossa rádio, tá bom? Tudo de bom pra você, um ótimo restante de tarde aí e até lá, se Deus quiser. Tchau, tchau!
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2: 15:52.
3: 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Daqui a pouco tem mais, eu vou pra um break e vapt-vupt, é rapidão. E a gente volta trazendo muito mais sucesso pra você.

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Chegamos com o resumo de novelas desta segunda-feira. Fique agora com o resumo de Coração de Mãe. Carsu descobre toda a verdade e reage de forma dura com Atila. Obrigada a contar a Rê o que aconteceu, ela acaba surpreendida por uma atitude inesperada do ex-marido.

0: 15:59.
1: 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Daqui a pouco tem mais, eu vou pra um break, vapt-vupt, é rapidão, e a gente volta trazendo muito mais sucesso pra você.

0: 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O repertório foi aquela sofrência gostosa que a gente ama, com hits como Medo Bobo, 10% e A Culpa é Nossa. As irmãs transformaram o parque de exposições em um gigantesco coral sertanejo, garantindo uma noite inesquecível para as famílias e fãs presentes.
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Chegamos com o resumo de novelas desta segunda-feira. Fique agora com o resumo de Coração de Mãe. Carsu descobre toda a verdade e reage de forma dura com a Tila. Obrigada a contar a Rê o que aconteceu, ela acaba surpreendida por uma atitude inesperada do ex-marido.

Chegamos com o segundo bloco do resumo de novelas desta segunda-feira. Fique agora com o resumo de Sortilégio. Maura se revolta ao descobrir que Maria José está grávida. Lisette sugere que ela use novamente Mário Aguirre para afastar a rival de Alessandro. Fernando aconselha Alessandro a não ceder às exigências de Bruno e afirma que encontrará provas para desmascará-lo. Bruno reclama com Eric porque as flores enviadas em nome de Mário Aguirre não tiveram o efeito esperado e ordena que ele investigue o que aconteceu. Alessandro comenta com Fernando que Pedro empregou Mesh e Gabriel, o homem acusado de atropelar Paula. Alessandro pede que Vitória tente se aproximar de Maria José. Fernando sente ciúmes ao descobrir que Vitória saiu com o Dr. Hernani. Alessandro continua atormentado pela dúvida sobre o envolvimento de Pedro com Bruno. Bruno mantém um caso com Kátia para receber informações da empresa. Vitória questiona Alessandro sobre a certeza de que o filho de Maria José é dele e o empresário afirma confiar na sinceridade da mulher. Bruno orienta o advogado a encontrar alguém que confirme que Antônio Lombardo não estava em plenas faculdades mentais ao escrever o testamento. Xuxo se assusta quando Pedro revela que Eric pagou Gabriel e Mesh para acusarem Paula. Pedro pede que Maria José não denuncie os dois. Paula se revolta ao saber que quase foi presa por causa do plano de Bruno e Eric. Maria José conta toda a verdade para Alessandro e implora para que ele não denuncie Gabriel e Mesh. Alessandro responde que essa seria a chance perfeita para impedir Bruno de assumir a presidência da empresa.

Chegamos com o terceiro bloco do resumo de novelas desta segunda-feira. Fique agora com o resumo de A Nobreza do Amor. Pascoal aceita a proposta de Jendal para vigiar Dumi. Dumi alerta a Kim, Omar e Ladisa sobre as suspeitas de Jendal. Alica comemora com Niara o artigo escrito por Nilo Peçanha sobre Batanga e sente falta de Tonho. Diógenes concede um empréstimo a Mirinho após a assinatura de um contrato que garante o casamento do rapaz com Virgínia. Niara sugere que Alica revele sua verdadeira identidade a Tonho. Omar admite a Chinua que ainda ama Alica. Com a ajuda dos rebeldes, Omar e Buraque conseguem fugir. Pascoal avisa Jendal sobre uma rebelião e informa que Dumi desapareceu.

chegamos com o penúltimo bloco do resumo de novelas. Fique agora com o resumo de Coração Acelerado. Zilá e Nayane repreendem a Laurzinho por aceitar a Grado e Eduarda no festival. Janete se preocupa ao ver a Grado abrir mão de parte de sua história para esquecer João Raul. Nayane ameaça Sinara. Eduarda admira a forma como Leandro interage com Sol. O Almir conversa com João Raul sobre Nayane. Gael elogia Nayane. Janete flagra a Laurzinho com a Lana. Nayane fica desconcertada com a proximidade de Gael. Eduarda surpreende Leandro ao pedir que ele pare de falar sobre o casamento dele com Agrado.

0: Chegamos com o último bloco do resumo de novelas. Fique agora com o resumo de Quem Ama Cuida. Adriana demonstra preocupação com a chuva e pede ajuda a Carlos. Pedro questiona a ética de Ademir e recusa o convite do pai para trabalharem juntos. Adriana é demitida da clínica. Kleber desconfia dos sentimentos de Pedro por Bruna. Pilar avisa Ulisses que o advogado garantiu que Arthur será informado sobre o pedido de interdição. Edivaldo tenta convencer Arthur da importância da fisioterapia para sua recuperação. Adriana se arrisca para ajudar a família. Arthur afirma a Pilar que a irmã não terá mais acesso ao dinheiro dele. Adriana e Carlos se voluntariam para resgatar pessoas atingidas pela enchente. Carmita procura Pedro e diz que Bruna está grávida. Adriana se desespera ao ver Carlos e Alzira serem levados pela correnteza.
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2: 16 horas e 16 minutos.
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2: Oi, tudo bem? Tudo certo por aí? Chegamos para mais uma edição imperdível do nosso Encontro Musicalíssimo do Rádio. Alô, você em qualquer lugar do Brasil nos escolhendo para seguir contigo. Coisas boas. Eu sou o Fernando Marinho, é um prazer estar contigo no nosso Mixtape. É sucesso em todo o Brasil, a gente rola aqui. Nessa segunda-feira, bora aproveitar. Gruda no rádio e bora lá.
4: E a gente começa com o Zé Vaqueiro, essa que tá com tudo.

0: 絞り名人
1: やるまる
0: さまるさち
1: Tchau, gente! Obrigado!
2: Bruno Rosa, Leque Romário.
3: Cerveja de socorro, meu amigo.
2: Essa é pra sofrer, viu?

você está curtindo o Mixtape. Eu sou Fernando Marinho, prazerzão estar contigo. Uma playlist sensacional, muita música envolvida. O lema aqui é levar muita música, viu? Sucesso, um atrás da outra. Pra você dar aquele gás no volume, curtir com a gente. Tá no trampo, tá em casa, tá nos dando carona. Valeu a sintonia. Bora junto e misturado que a música não para.

0: Obrigado, gente!
1: Muito mais sucesso pra você, audiência total, número 1 no seu rádio. Eu sou o Fernando, esse é o Mixtape que você tá curtindo e volta daqui a pouquinho. Segura aí, é logo após o break, rapidão, e a gente dá sequência em nossa playlist. Mixtape!
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3: 16 horas e 41 minutos.
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6: Para quem estava com saudade de novidades da coleguinha, Simone Mendes abriu o coração no domingo. Em uma entrevista emocionante, a cantora deixou claro que não pensa em desistir da sua carreira solo, que vem colecionando números impressionantes e arrastando multidões por onde passa. Simone relembrou com carinho o início da sua trajetória no forró, agradecendo as oportunidades que teve, mas fez questão de gravar sua verdadeira paixão. Segundo ela, o sertanejo sempre esteve presente em seu coração desde a infância, e é nesse caminho que ela continuará brilhando.
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0: Estamos de volta! Agora o resumo da novela Coração Acelerado. Alana e Blake pressionam a Laurzinho a aceitar Agrado e Eduarda no festival. Eduarda desabafa com Zuzu. Zilá e Nayane criticam a decisão de Alaorzinho. Janete se preocupa ao perceber que Agrado tenta apagar parte de sua história para esquecer João Raul. Nayane ameaça Sinara. Eduarda observa Leandro interagir com Sol. O Almir conversa com João Raul sobre Nayane. Gael elogia a jovem. Janete flagra Alana ao lado de Alaorzinho. 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

0: 16:47.
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0: Oba, voltamos de volta por aqui. Ô, beleza, coisa boa. Eu sou o Fernando, vamos junto no mixtape e tá valendo, tem mais sucesso. Zé Felipe.
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0: Segura, segura por aí que daqui a pouco a gente volta trazendo muito mais. Eu sou o Fernando, tô contigo por aqui na rádio. O lema aqui é levar muito sucesso. Então nossa playlist continua logo após o break.
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2: 17 horas e 11 minutos.
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4: O anúncio de Gustavo Lima no Caldas Country Festival 2026 está movimentando a internet no domingo. O evento, que vai celebrar seus 20 anos de história em novembro, confirmou o embaixador como uma das principais estrelas dessa edição comemorativa. Os fãs já estão enlouquecidos buscando informações sobre a compra de ingressos para garantir presença nessa festa gigante em Caldas Novas. Gustavo prometeu um show marcante repleto de hits como Bloqueado e 100 mil para celebrar essa parceria de longa data com um dos maiores festivais do Brasil.
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9: 17:17.
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10: Muito, muito, muito mais pra você. Uma atrás da outra, voltamos de volta. Ô, beleza, eu sou Fernando Marinho, prazerzão tá contigo aqui na rádio Sintonia do Sucesso. É na sintonia do otimismo, da alegria e de muita música também, claro. Você gosta de música? Gosta de sucesso? Então chega mais, que você tá no lugar certo mesmo. Simbora que tem mais ainda a sequência. Léo Santana e Thiaguinho. Daquele jeito, a mistura que deu certo. Bora curtir.
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0: E a gente vai compartilhando aqui essa playlist muito massa com você. Daqui a pouco eu volto trazendo muito mais, viu?
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16: A Hora do Consumidor chegando aqui no seu rádio nesta segunda-feira. É hoje dia 18 de maio de 2026 e vamos falar aqui com o Leandro. É o Leandro, que é de Minas Gerais, ele comprou um ventilador, mas ele faz muito barulho, diferente do que disseram na loja. Posso trocar? Olha, Leandro, pode trocar sim, viu? Se o produto não corresponde ao que foi prometido, isso é considerado vício ou até propaganda enganosa, viu? Conforme o artigo 30 do CDC. Você tem direito de exigir a troca ou a solução do problema. O fornecedor tem até 30 dias para resolver. Se não for solucionado, pode pedir outro produto ou dinheiro de volta, tá bom? Fica aí essa dica. Lembrando que a gente sempre esclarece as dúvidas, né? Comenta sobre os problemas aqui dos nossos ouvintes e pode servir para você também que está aí do outro lado, passando pela mesma dificuldade. A gente sempre busca esclarecer aqui os nossos ouvintes e apontar aí as possíveis soluções, né? Eu sou Kleber Salles, esse foi o nosso quadro A Hora do Consumidor. Um grande abraço!
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0: 17:48.
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0: 17:49.
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5: Dezessete horas e 54 minutos.
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0: 17h59.
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5: Dezoito horas e quatro minutos.
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0: 18h30.
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0: 18:37.
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0: 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Eu tô pronto, preparado e querendo. Bora!

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0: 18:59.
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3: 18:59.
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3: 19:02.
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0: 19 horas e 14 minutos.
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0: 19h26.
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6: Dezenove horas e 29 minutos.
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0: 19h55.
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0: 19h59.
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0: 19h59.
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0: Vinte horas e dois minutos.
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0: atitude, venceu! Bruninho e Davi!
1: 20 horas e 14 minutos.
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0: 20h31.
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0: 20h36.
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1: horas e 48 minutos.
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0: 20h58.
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9: 20 horas e 59 minutos.